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0: Mariana Fagundes!
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3: 21 horas e 36 minutos.
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0: Gustavo Lima, meu amigo. Tudo bem?
1: Obrigado, amado.
0: Que honra ter você aqui.
1: Que alegria estar com você, querido.
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1: Educadora FM, 22 horas e 3 minutos.

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1: Educadora. 22 horas e 24 minutos.

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3: 22 horas e 44 minutos.

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2: 23 horas e 4 minutos.
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0: gosto faz barulho aí.
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1: Educadora FM. 23 horas e 46 minutos.

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2: Eu não me arrependo, mas eu não recomendo, viu, gente?

0: Quem gostou faz barulho aí, churrasco com fome.
1: Fernando de Sorocaba, muito obrigado.
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2: Educadora FM, 0 hora e 54 minutos.

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0: Gustavo Lima, meu amigo, tudo bem?
1: Obrigado, Amado.
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1: Que alegria estar com você, querido.
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1: Uma hora e 31 minutos.

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0: Boa noite.
1: Essa é boa.

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1: 2:01.
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2: 2 horas e 17 minutos.

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1: 3 horas e 7 minutos.

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0: e gostou faz barulho aí.
1: Chega pra cá, Hugo e Guilherme, teu segredo!
2: Fernando Sorocaba!
3: Fernando Sorocaba! Realização de mais um sonho pra nós!

0: Hugo e Guilherme, eles são gigantes, esses caras. Simbora, churrasco fora! Eita,
1: nós! Sua cor preferida é o verde, seu aniversário é dia 3, adoro.

0: Valeu, que vira a mim.
1: Fernando de Sorocaba.
2: Que honra, cara.
0: Valeu, as meninas.
2: Obrigado, maninho. Bom demais.
3: 3:44.
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2: 4 horas e 5 minutos.
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1: 4 horas e 23 minutos.
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2: 5 horas e 1 minuto.

0: Valeu, galera!
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2: 5:35.
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0: 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Dança.

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1: Calma, deixa eu respirar um pouco. Nós somos dois.

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1: Para os fofoqueiros de plantão.

0: Chega pra cá, Hugo e Guilherme, teu segredo!
1: Fernando Sorocaba!
2: Fernando Sorocaba! Realização de mais um sonho pra nós!

0: de Sorocaba.
1: Que honra, cara.
2: Valeu, as meninas.
1: Obrigado, maninho. Bom demais.
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1: Educadora. 6 horas e 56 minutos.

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1: 7:16.
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0: 7:22.
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2: 7:37.
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0: Eu quero ver agora. Quando ela me ligar, não vai falar comigo, porque telefone mudo não pode falar, né?
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1: 8:03.
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1: 8 horas e 6 minutos.

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2: 8 horas e 18 minutos.
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3: 8 horas e 29 minutos.

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1: 8:33
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2: 9 horas em ponto.
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Bom dia, ouvintes da Educadora FM, eu sou a Clara Piovesani e vou ficar com você até meio-dia fazendo o sábado show, eu e você. No estúdio de gravações, DJ Luiz Cláudio, manutenção dos computadores Anderson Bernardo, direção-geral Valdomiro Bernardo. Hoje, 10 de outubro de 2026, é sábado, a lua é nova. Já se passaram 283 dias do ano, faltam 82 dias para terminar o ano. A temperatura 23 graus, sensação térmica 25 graus, nublado. A probabilidade de chuva é 10%. O vento 10 km horário. Umidade do ar 76%. A qualidade do ar é boa, 35N1. Hoje é Dia Nacional da Luta contra a Violência à Mulher. É Dia Mundial da Saúde Mental. Dia Mundial do Lions Club. Opa, parabéns aí para vocês do Lions Club. Lions Club Tanabi. Primeira música do programa de hoje, Elvis Presley.

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1: É a 913 aqui na Melhor, identificando os Y720, canal 285, Educador FM 104,9. A primeira FM da cidade, a voz da cidade, todo mundo ouve. Desejamos que seu final de semana seja produtivo, feliz e agradável. Produtivo no que tem que ser, né? Naquilo que você pretende. Lidmion.

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2: É 9h22, bom dia, Wilson. Bom dia, Tião. Bom dia, Juliano. Bom dia, Ubiratã. Bom dia, Tiago. Voyage, voyage.

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Bom dia, Aparecida. Bom dia, Neide. Bom dia, seu José. Bom dia, Fernando. Bom dia, Davi. Davi Góes. Jimmy Cliff.

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É, bom dia, Salá. Um feliz final de semana para você. Ah, deixa eu ver aqui quem que tá aqui. A Leila Márcia, bom dia, Leila. Feliz final de semana. Aqui também é a Júlia Werneck Ferreira, também bom dia. Um feliz final de semana.

semana para você. O José de Oliveira também ligadinho sempre, mandando um carinho aí para todo mundo, para família, amigos, ouvintes, todo mundo, né, José? Valeu. A Eliana Perpétua ligadinha também. A Neuza Cortez aí apareceu, hein, Margarida? Neuza Cortez, feliz dia para todos nós. A Solange, a Sol do De Paula, todo mundo no sorteio. Eu nem preparei o sorteio aqui, mas eu vou preparar já já. Eu falo para você o que é que eu tenho para sortear. É o de sempre, né? Sempre a cerveja, a pizza, o refrigerante, né? E os R$50 em compras da loja Fernanda Ramos Store. São presentes, todos eles presentes bons. Bons demais. Ana Shaila Custódio Teodoro tá ligadinha também. Marilene Naves, Marcos Bernardino, Ana Júlia Naves também. Noritaga, as meninas da farmácia também. Aqui também outro mandou, é o Marcos. A Marilene e a Júlia também. O Jorge, bom dia, Jorge. Um feliz final de semana para você. Aqui também a Bel, Abel Assis. Valeu, então, bom dia. Aqui é o Fábio. O Fábio, aqui ligadinho na Educadora FM, a primeira FM da cidade. Tá aí mandando carinho pra esposa, a Daiane Martinez. Vânia Torres ligadinha aqui na melhor também. O Júlio Carvalho ligadaço. O Basileu Castro também ligado aqui na melhor. Todo mundo ligado e todo mundo participando do sorteio da nossa brincadeira, né? É uma brincadeira. Todo mundo pode participar, sem contraindicação, todo mundo pode participar. Se você é aniversariante do mês, mande seu nome e o dia do seu aniversário para participar também da promoção do mês. Aparecida, aumenta o volume aí que tem Elton John.

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2: É 9h50 aqui na Melhor. É, eu tenho um convite para você. É o primeiro almoço da inclusão, dia 8 de novembro. Acontece, né? Dia 8 de novembro, das 11 até as 14h30, né? 14h30. Vai acontecer lá na sede do Lions Club de Itanabi, em prol da ATAP. Criança de 7 a 12 anos paga só metade. O preço já é excelente. Ainda a criança paga só metade, viu? 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Vai se programando já para o dia 8 de novembro, tá? Nesse horário aí, das 11 às 14h30, né? Lá no Lions Club de Itanabi. Tem um almoço super legal lá. Você quer saber que vai ser o cardápio? O cardápio é arroz branco, feijão gordo com duas linguiças, carne bovina acebolada, todo mundo gosta, né? A salada verde, macarrão ao molho rosé. 9h52. Toshibai, toshibai.

Vanderlina, apareceu a Vanderlina. Deus te abençoe, Vanderlina. A Vandinha, né? Ligadinha aqui na melhor. Oswaldo Matheus também ligado. É, Oswaldo Vasconcelos tá ligado também. Bom dia. Madalena ligadinha aqui na melhor. Beijão, Madalena. A Wanda Carvalho também, todo mundo querendo participar do sorteio. É claro, né? Tá participando aqui da nossa brincadeira, participa do sorteio também. Mira Santana, Vitória Santana, bom dia. Um feliz final de semana. Feliz semana também que começa no domingo, né? É, final de

semana também para você, Luana Cristina. Que todo mundo seja muito feliz nesse final de semana. 9h57, Abba, Honey.

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É, todo mundo ligado aqui, né? Melhor, pessoal da Loja de Imóveis Bechara. Um grande abraço para vocês. 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
1: É 10 e 4, tem Bee Gees.

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É, Kailane Santana ligadinha aqui na melhor. Maria, tudo bem com você, Maria? Tudo bem, graças a Deus, né? Já já eu ouço todas as mensagens de voz, agora não deu tempo, mas eu tô falando aqui os alôs, depois eu vou ver as mensagens, tá bom? É, Mirim, é um excelente final de semana aí, tá ligadinho aqui na primeira FM da cidade, abraço! É, colocar no sorteio, aniversário 1º de outubro, a Fátima Aparecida de Paula, parabéns, Deus te abençoe grandemente, mais um ano aí de glórias e vitórias, tá participando também da promoção do mês, tá bom? Ah, número 1, né, o Fábio, da primeira FM da cidade. É pra Daiane Martinez, tal, tá também participando, viu, Fábio? Essa aqui, aniversariante 6 de outubro, é Alicia de Souza Siqueira, a neta, né, 3 anos. Ah, também a Maristela... Ele, a Maristela quer participar do sorteio, com certeza. A Gabriele também. Gabriele Siqueira e o Gabriel Siqueira. O Zezito Manuel, a Raquel de Souza. Todo mundo participando. Valeu, agradeço aí a audiência de todos. Ah, também a Darcy Cássio, também abençoado. Final de semana para todos nós, beijão para você. O José Jardineiro também ligadaço aqui na melhor. 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

É, 10h15 aqui na Melhor Apoio Cultural Mari Modas. 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

E ontem eu experimentei aí a pipoca e o algodão doce do Carequinha. Valeu, obrigada, Carequinha. Secret Service.

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2: É 10h20 aqui na Melhora, Loki.

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É, a Rô tá ligadinha aqui na melhor, Rô. Rô Amor, né? É o que tá aqui, é o nome dela, Rô. É, a Giovana também tá ligadinha, tá participando também. Ah, aniversário da Roseli, irmã da Marli Melo. É, aniversário, tá? Deseja feliz aniversário pra ela. Já tá no sorteio também, na promoção do...

tá bom? É, que tenha um abençoado sábado, que tenha uma vida inteira maravilhosa, mais um ano aí cheio de graças, né? Parabéns. A Priscila Vieira também ligadinha aqui na Melhor. Bom dia. Bom dia também. Quem que é essa? É a Manu? Não, é a Vivi. Bom dia, Vivi. Ah, bom dia também. Aqui não aparece o nome aqui. Ah, o Rafael.

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3: É 10h32. Alessandra, aumenta o volume aí. Tem a Melô do Papel.

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3: É, 10h37, já mandou seu nome no zap da educadora para participar da nossa brincadeira de hoje. Mande seu nome, 991918990. Se você é aniversariante do mês, mande também seu nome, dia do seu aniversário. E aí eu coloco aqui na promoção do mês também. Hoje eu tenho para sortear para você cerveja, né? 12 por 350 ml lá, tá? Eu tenho pizza e refrigerante do supermercado Malaguti.

Tenho também R$50 em compra da loja Fernanda Ramos Store. Peter Kentz.

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1: Dez e quarenta e três aqui na melhor.

É, Maria Zélia, ligadinha aqui na melhor. Abençoado dia pra todos nós, né? É, também abençoado. Deixa eu ver quem que é essa aqui, que tá aqui, aqui, aqui. A Fabiana. Fabiana, bom dia. Abençoado dia pra todos nós também. O Newton tá ligado, Newton. Valeu. A Luzia também ligadaça aqui na melhor. O Vicente também. Edivaldo Cavalaro, todo mundo lá da loja de móveis Bechara, todo mundo ligadinho aqui na melhor. Manu, bom dia, excelente final de semana pra você, Malu. Pra Elisete Mazuco também. Ah, Darcy, a Darcy, aniversário amanhã, dia 11. Parabéns, Deus te abençoe grandemente. É fim de semana com mais festa ainda agora. A festa é especial, né?

dia 11 do 10, aniversariante é a Darcy Castro. Parabéns pra você, mais um ano glorioso aí. Cris Norman Suzy 4.

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2: É 10h57 aqui na Melhor. 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
5: É 11:06 aqui na Melhor e vamos seguindo com Michael Jackson.

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2: É 11h10 aqui na melhor. Beatles.

É, todo mundo ligado, né, José? Eu não vi as mensagens ainda, que eu tava aqui meio... muito corrida aqui, mas eu vou ver, eu vou ouvir cada mensagem, tá? Não apaga, não. A Fônia Ferga está ligadinha aqui na melhor. A Alessandra Cristina dos Santos também. A Taira Fernanda, ligadinha na melhor. Jean Palhares, valeu, bom dia. Bom dia, Thiago Barbosa. Eita, Thiago. Hoje ele colocou o nome, né, Thiago? Participar do sorteio é a Michele. Oi, Miss. É a Michele? Não é a Michele ainda, não. Deixa eu ver aqui, a Michele é a próxima. Deixa eu ver quem que tá aqui. Acho que é a Iraci. A Iraci Uchoa. Valeu, bom dia. Bom dia, Mi. Saudade, Mi. Érica Ferres também ligadinha aqui na melhor. A Júlia Ferres também tá ligada. Michele Roverão, o Júnior também. Todo mundo ligado aqui na melhor. R$ 11,15 Air Supply.

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É 11h26 aqui na Melhor Apoio Cultural, Floricultura Tanabi. 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E a Vanderlina tá ligadinha, Wanda, é aniversariante do dia 13, Wanda, agora eu vi.

ouvido a mensagem, tá? Então tá participando também dos aniversariantes do mês da promoção, né? A Maria Amélia Cajueiro Simões também é aniversariante do dia 12, dia das crianças, né? Então tá participando também. Eu vi um monte de mensagem aqui, uma mais linda que a outra aqui. Muita gente aí oferecendo, né? Dando um abraço aí pra família, pros amigos, pros aniversariantes. Então, muito legal. É que não deu tempo de ver.

Vera, bom final de semana pra você, pra todo mundo aí, a Vera Lúcia Tomás. Bom dia, César, Júlio César, bom dia. Bom dia também, Edson Palhares, Vinícius Werneck Ferreira também. Michele, aniversário dia 31, né, da Michele Roveran, 31, tá participando sim dos aniversariantes. Deixa eu ver aqui, aniversário do Edmar Pascoalão também amanhã. Parabéns, Edmar, saúde e paz, muito sucesso na sua vida. Aqui também, quem que é? É o Tarek Vieira, tá no sorteio, Tarek. Valeu, então, todo mundo ligado, todo mundo participando. Tears for Fears.

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2: 11:39, Back for Good.

ganhadores de hoje, dos brindes de hoje. Você que tem os aniversariantes aqui, não apaga não, que daqui a pouco eu já vou anotar todos, tá? Então, se apagar, e depois eu vou abrir e não vou ver, tá bom? Quem vai levar R$50 em compras da loja, da Fernanda Ramos Store, é a Vanderlina. É, a Vanderlina vai levar, o final do celular é 65, ela que passa aqui na educadora e pega seu vale brinde, tá? R$50 em compra da Fernanda Ramos Store. A Vanderlina, final 65. Jean Palhares ganhou a cerveja. Jean Palhares passa aqui também, pega sua cerveja. Final 64, o celular, tá bom? E a pizza, o refrigerante saiu pra Fabiana. É lá do pizza e refrigerante do supermercado Malaguti, ali da Vila Tomás. Saiu para Fabiana, final 08. Então é a Vanderlina 65, Jean Palhares 64. Ó, sequência, hein? É, sequência contrária. E também a Fabiana 08, Vanderlina 65, Jean Palhares 64 e Fabiana 08. Passa aqui na educadora antes do meio-dia, tá? Meio-dia, se não pegar antes do meio-dia, pode pegar até quarta-feira, tá bom? Até quarta-feira tá valendo, sempre aqui na Educadora FM, a rádio ligada em você. E quando perguntarem que rádio você ouve, Educadora FM, você me ouve aí, né? Então. Onze e 45, Bonnie Tyler.

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2: É 11h49, John Lennon, aumenta o volume aí. Bem alto, você quer ouvir? Toca aqui.

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2: É 11:52, Elton John.

que pena que acabou, eu vou ficando por aqui. Você fica agora com a propaganda eleitoral gratuita, só uns minutinhos. Depois vem a programação da Educadora, feita com muito carinho para você. Tenha um excelente final de semana. Deus abençoe grandemente. Segunda-feira eu estou aqui às 8 em ponto, juntinho com você.

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1: Doze horas e 11 minutos.
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4: É, tá todo mundo ligado. Estamos no ar mais uma vez e mais um final de semana.

0: mais ou menos, mais ou menos. Isso aí!
1: Marcos Filho.
0: Opa, por aqui não é grande coisa não, mas estamos nós a partir de agora, nesse final de semana, aqui na sua rádio, com música, com informação, e você aqui sempre nos acompanhando na programação 10 do seu rádio. Tá tocando, tá ouvindo aqui o Melhores do Brasil? Então é porque a rádio é a líder em audiência. Não tem pra ninguém. Então estamos aqui no segundo final de semana do mês de outubro. Final do mês tem o Pix premiado no valor de duzentão.
1: Marcos.
0: É verdade. Então vamos fazer aqui o sorteio do Pix premiado no valor de duzentão nesse final de mês agora. No último final de semana do mês de outubro, tá legal? Tá beleza? É isso aí, final de semana da criançada! É um feliz final de semana das crianças, né? Leva a meninada aí para os parques, é! Leva a meninada aí para brincar, para se divertir, para extravasar as energias, que tem muitas, né? O menino não fica quieto, não fica parado um minuto. E quando fica, é porque não tá muito bom, não. Tá meio doentinho. Então você é estranho.

0: Menino tem que fazer presepada mesmo, rapaz. É. Isso mesmo, tem que sujar a parede, é, pegar aí uma caneta, riscar na parede, aí você tem que deixar, esse final de semana você tem que deixar o filho aí riscar a parede, tá certo? É, ficar na cozinha, pegar o café aí, o pó do café, jogar tudo no chão ali, é, é isso aí, abrir a geladeira, comer doce lá dentro, escondido assim, né, como tem aquela, aqueles memes aí na internet, que a gente vê aqui, é isso aí, ó, menino é pra fazer presepada, menino é pra perrear mesmo,
1: ó. Arrocha, mamãe.
0: E a coitada da minha amiga, dona de casa, da minha mamãe aí, da mamãe que se diga, né, é, que conta as histórias aí dos filhos, é ou não é, rapaz, é isso mesmo. A gente já passou por essa etapa, né, agora a gente tem que, né? A gente não pode estar reclamando não, que a gente também passou por esse, por tudo isso aí, né. É, aí a gente aperreava quando era pequenininho, né? É, a gente fazia nossas folias, né? É, as presepadas, como se diz por aqui. É, a gente aprontava, a gente pintava o set, né? Tem vários ditados populares e culturais também de cada região. Mas é isso, ó. É, rapaz, eu vou dizer. Aí quando é agora que a gente já tá mais, né? É, rapaz, diga-se eu, assim, de passagem de 40 pra frente do 4.0, a gente não quer que a criançada bagunce, não, tem que bagunçar, que a gente não bagunçava também, né? É isso aí, é de pai pra pai, de filho pra filho, de mãe pra mãe, e por aí vai.
1: Arrocha, mamãe!
0: Então, pra todos aí, um bom final de semana da criançada, que se você não tem, arrume uma criancinha, que, ó, eu vou dizer, viu? Você no instante vai ver o que é bom pra tosse. Você vai dormir direito de noite, mas não. E nem deve. Tem que cuidar com muito carinho aí, né? Então é isso, minha gente. Então, final de semana, segundo final de semana aí do mês de outubro. E aí o zap, anote aí o zap pra partir de agora você participar aqui conosco. É, você manda aí pra o operadora 819-9710-8896. Anote aí novamente, porque o programa está apenas começando, você salva aí, já que você, né, não tem o nosso zap ainda, o zap do programa. A gente fez o seguinte, ó, final de semana, a rádio tá afogando, o pessoal não tá na rádio, é, ficam poucos aí, às vezes tem alguma programação, alguém na emissora, mas como o programa ele é no final de semana, a gente, não, vamos colocar aqui um zap oficial para o programa, né? Já que todos, a maioria hoje tem o WhatsApp, tem essa facilidade. Então, você manda áudios e manda a participação para a sua rádio também, o Zap. Mas no programa Melhores do Brasil, a gente tem essa facilidade, né? Que a gente facilita tanto a emissora de rádio, como também os ouvintes. Então, de imediato, você salva o Zap do programa Melhores do Brasil, manda para a gente. Como o Zap, ele tem vários números, quando é... O sorteio, a gente faz o sorteio dos 4 últimos dígitos do seu celular, final de telefone, os 4 números, tá bom? E aí a gente passa para você. Então vamos nessa, vamos que vamos, é final de semana e a gente começa muito bem! Música.

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6: 12 horas e 32 minutos.
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2: Estamos de volta.
3: É rápido, aqui é rápido. A gente vai e volta rápido. Legal, então vamos que vamos, porque tem participação.
4: Me chamo Vanusa, eu...

0: Sou de Campestre.
1: Ah.
0: Gostaria de fazer parte do Pix premiado.
1: Como assim?
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1: Vamos lá, vamos lá, vamos embora. É isso aí, olha só, vamos lá. Final de semana da garotada. Quem manda é eles hoje também aqui, viu? Vamos lá, vamos nessa. Olha, mandar um abraço aqui para Júlia de Fátima da Cruz Ferreira. Que legal, muito bom. Obrigado pela audiência aí.
3: Minha terra de Santa Vitória do Palmar.
1: Ah.
3: Quero participar do Pix Premiado.
1: Valeu, obrigado pelo carinho da audiência. Sempre ela participa aqui com a gente lá de Santa Vitória do Palmar.
4: Olá, eu sou a Miriam aqui da cidade de Pombos, Pernambuco. Gostaria de participar do Pix Premiado. Obrigado.
1: Valeu, ela participou também semana passada. Então, já tem ouvintes aqui de carteirinha, todo final de semana participando aqui com a gente.
5: Que é Luciano de Itapetim, Pernambuco. Gostaria de ganhar também o Pix premiado.
1: Já está participando, já está registrado aqui. Vamos mais uma participação.
6: Meu nome é Bárbara Santos, Pedra Branca, Ceará.
1: É Pedra Branca, Ceará. Bárbara Santos participando aqui com a gente também.
6: Eu gostaria muito de participar do Pix premiado.
7: Marcos, tudo bem? Eu estou ouvindo o seu programa, participar do Pix premiado.
1: Que legal.
7: Gostaria muito de ganhar esse prêmio para me ajudar.
1: Vamos
7: Meu
1: torcer.
7: filho com sessões de fonoaudióloga. Meu nome é Si. Fique com Deus. Muito obrigada.
1: Valeu, grande abraço aí a toda a rapaziada, nossos amigos participando aqui com a gente.
8: Olá, Marcos Filho, Velúcio Santos de Olidalgo, Maluque, Ceará. Também gostaria de ser sorteado com o Pix premiado de R$ 200 com o programa Melhores do Brasil, com Marcos Filho. Deus abençoe.
1: Ok, obrigado pela participação. Vamos de música, alegria da vida.

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1: 7h30. 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Eu sou Ailton Moreno e estou aqui para trazer os fatos mais importantes da semana. Você confere agora no Rádio Notícias.
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O WhatsApp anunciou novos controles parentais para contas de adolescentes. Pais e responsáveis poderão receber avisos quando o jovem entrar ou sair de grupos e definir quem pode ver a foto de perfil ou adicioná-lo a conversas coletivas. Alterações para tornar as configurações menos restritivas exigirão autorização por meio de um PIN. Também será possível controlar parte do acesso a canais, status e a inteligência artificial da Meta. A adesão será opcional e, mesmo com a suspensão ativada, pais e responsáveis não terão acesso ao conteúdo das mensagens e ligações que continuam protegidas por criptografia. Mais de 800 trabalhadores foram identificados em situação irregular durante fiscalização do Ministério do Trabalho em Canaviais de Pernambuco. A operação visitou cerca de 70 frentes de corte de cana em mais de 20 municípios da Zona da Mata. Pelo menos 166 trabalhadores estavam sem registro formal e outros 204 ainda têm a situação contratual sob apuração. Os fiscais encontraram falta de água potável, banheiros inadequados e problemas nos equipamentos de proteção. Pelo menos 230.

0: 30 trabalhadores estavam sem proteção facial durante o corte da cana. As empresas fiscalizadas poderão ser autuadas caso as irregularidades sejam confirmadas. Obrigado por sua audiência e até o próximo programa.
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1: 12 horas e 56 minutos.
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3: E voltando com as participações, e você participa, final de mês tem o Pix premiado. Isso mesmo, Pix premiado no final do mês e você pode faturar.
4: Sou Valdeci Pereira de Souza, quero participar do Pix premiado de R$200.
3: Opa, rapaziada de Mato Grosso, grande abraço.
5: Sou Elisângela, falo da cidade de Carandaí, Minas Gerais. Gostaria de participar do Pix premiado.
3: Olha, Minas Gerais, meus amigos aí de Carandaí.

0: daí?
1: Olá, eu sou o Reginaldo da cidade de Itapá.
0: Opa!
1: E gostaria de participar do Pix Premiado, dos melhores do Brasil.
0: Isso, já participando aí do Pix Premiado, final do mês, tem sorteio.
2: Ô Marcos Filho.
0: Opa!
2: Estou aqui ligadinha aqui no melhor do Brasil.
0: Isso.
2: Tá bom? Quem fala aqui é a Maria Rita. Eu quero participar do Pix Premiado.
0: Um abraço para vocês todos aí também.
3: Sou a Helenilda de Camocim, quero participar do Pix Premiado.
4: Sou Mirtô, eu de Timbaúba. E nesse mês de outubro é o mês do meu aniversário, né?
0: Parabéns, Mirtô.
4: Gostaria de ganhar um Pix Premiado de presente.
0: Eu comprei
4: do ano dia 31 de outubro, no dia do sorteio do Pix Premiado. Com Marcos Filho, no meu programa Melhores do Brasil.
0: Mirtoel é o aniversariante do mês. Parabéns, viu, Mirtoel?
5: Estou pedindo a música de Zezé de Camargo e Luciano para oferecer a turma aqui de Jamacaru. Eu estou adorando essa linda raia de vocês aí. E eu quero Pix Premiado, viu? Tô esperando, meu colega. Tchau.
0: Valeu, boa sorte, Zezé de Camargo Luciano. Sim,

0: Deus. Me chamo Jusicleide, sou aqui de Belo Jardim e gostaria de participar do Pix Premiado e pedir uma música também de Tiaguinho, pagodezinho aí, qualquer um de Tiaguinho, pra me curtir aqui com meu filho.
1: Opa!
0: Obrigada.
1: Ok, Jusicleide de Belo Jardim, conferindo, agora tem Tiaguinho. Hey.

0: Tiaguinho me balançou, ele que toca bastante aqui no Melhores do Brasil.
1: Aqui quem tá falando é Thaís e Flor.
0: Opa!
1: De Belo Jardim, Pernambuco. Amo demais esse programa. Adoro quando chega o Chaves pra mim tá escutando.
0: Que legal.
1: Gostaria de ouvir uma música com o cantor Leonardo. Ofereço para todas as pessoas que estão ligadas nessa rádio maravilhosa.
0: Maravilha! E agora tem ele, Leonardo. Essa música, se não me engano, era do KLB, é das antigas e regravação.

0: Leonardo, na programação 10 do seu rádio, tudo me lembra você. E agora, passar para você também aqui, como faz para participar aqui do Pix Premiado. Você manda seu áudio para DDD 819-9710-8896. Anote aí, DDD 819-9710-8896. Você manda o seu áudio, a gente separa aqui os quatro últimos dígitos do seu celular, deixa guardado aqui no nosso banco de dados, e nesse final de mês agora de outubro a gente tem o sorteio de duzentão.
1: Aqui é Irlanda, da cidade de Patos.
0: Que legal.
1: Gostaria de participar do Pix,
0: Pix Premiado.
2: Oi, Marcos Filhos, aqui é Risoneide Pereira, de Arco Verde. Estou escutando o seu programa maravilhoso. Quero participar desse sorteio aí, desse Pix.
3: Oi, tudo bom? Sou Vanusa de Araújo, da cidade, do interior, na roça. Passar a música de Cristiano Neves.
0: Ok, Cristiano Neves, agora pra você.

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3: 13:22.
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7: Estamos de volta.
6: Estamos de volta.
7: Mais um bloco aqui. É o último bloco agora, né? É, e o final de semana é com a gente. Obrigado pelo carinho da audiência de todos vocês aí. Abre o sorriso e vem pra cá.
6: Abra um sorriso.
7: É alegria. É alegria.

0: demais. É, você aí com o radinho ligado, coração bem sintonizado. Você também nas ondas online. É, estamos no ar. É, que coisa boa. Bom demais, bom demais.
1: Mande áudio.
0: E você mandando seu áudio, você mandando seu áudio. Mas como a gente já teve participação também aqui em blocos anteriores, a gente vai passar para você também algumas curiosidades também. Aqui também os aniversariantes, né? É, os aniversariantes do mês também, né? Os aniversariantes do mês. É isso, produção? É isso mesmo. É, vocês aí que sempre nos acompanham, é ou não é? E aí a gente agradece aí a todos que estão aqui com a gente, participando, mandando seu zap. Então tá tudo bem aqui, produção? Tá? Então vamos nessa? É, vamos lá, vamos lá, vamos nessa. Vamos passar aqui, ó. Outubro é o 10º mês do ano, né? No calendário gregoriano. Tem a duração de 31 dias o mês de outubro. Estamos no segundo final de semana. É isso aí, olha. Tem também nesse final de semana, né? Tem também nesse final de semana, é, na religião católica, né? O mês de outubro é dedicado à Virgem do Rosário e Anjos da Guarda. É isso aí, né? Isso mesmo, produção. É, também esse mês a gente tem o mês da prevenção do câncer de mama. A campanha é chamada de Outubro Rosa. É, já é bastante famosa e conhecida aí, né? É isso mesmo. É o mês dedicado à prevenção do câncer de mama. Também, agora nesse final de semana, a gente comemora esse final de semana também de Nossa Senhora Aparecida. Também sendo também aí o final de semana das crianças, da criançada. E você levar a criançada aí para quem tá na cidade grande aí para o cinema, é, para o parque, né? Para praças aí, praças, né, ao ar livre também, né? Geralmente tem ali aquele ambiente público ali que você pode levar a criançada, parques também, enfim. É, leva para uma sorveteria, bota os meninos para brincar, rapaz. É, isso mesmo. Riscar a parede e fazer as suas travessuras, né? É isso aí. Final de semana é deles, é da criançada. É isso aí. Ah, vamos lá, vamos lá. E também, é, a gente tem um comércio que bastante movimentado também, né? É, na sexta, no sábado, né? É isso aí, no domingo já tem aquele descanso, mas nem todo mundo também descansa, porque final de semana também, no domingo, muita gente trabalha, né? Em empresas que não fecham de forma alguma, posto de gasolina, farmácias, supermercados, né? De plástico já está sempre ela, lanchonetes, restaurantes também, é isso aí. Clubes também, é isso aí, esse final de semana é movimentado, movimentadíssimo. Em outubro também existe o Dia do Livro e o Dia da Poesia, no dia 31 ainda, né? Em homenagem a Carlos Drummond de Andrade. Se estivesse vivo, quem estaria aniversariando era o inesquecível Agnaldo Timóteo. É, faleceu em 2001, né? Isso aí, mas quem faz da nova aí, quem tá vivinho da Silva é o Alexandre Frota. É polêmico sempre, né? Ator, empresário, político. Também aniversariando a Aline Riscado, atriz e modelo. É isso aí. Muita gente aqui, a Ana Furtado, a rapaziada aqui, ó. Tem mais aqui, tem Bárbara Paz, faz também Idade Nova. É isso aí, ó. Tem muitos artistas aqui, rapaziada também. Camila de Luca, influenciadora digital, ex-BBB também. A Cris Flores, apresentadora e jornalista. Cláudia Abreu. A Cléo Pires também, a filha lá do Fábio Júnior. Mil felicidades. E o nosso programa vai com muito carinho, especialmente para todos vocês também, aniversariantes deste final de semana, os aniversariantes do mês de outubro. Vamos que vamos. Continua. O nosso Melhores do Brasil.
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2: Olha, agora vamos, né? O turismo é muito importante, é, não é? Turismo, viajar é bom, eu gosto de viajar, e você? Particularmente, eu acho que todos gostam de viajar, conhecer cidades, conhecer pessoas novas, bom demais. E a gente tem um quadro aqui na estrada. Vamos conferir? Então vamos com Na Estrada.
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4: E aí, viajantes, tudo bacana? Vamos viajar na estrada de hoje comigo, Daniel Bitello, indo até Santa Rita de Jacutinga, em Minas Gerais, na divisa de Minas com Rio de Janeiro. Santa Rita de Jacutinga começa a ser descoberta pelos fãs do turismo rural e da aventura. Emoldurada por montanhas, construções históricas e quedas d'água, briga com razão pelo título de Cidade das Cachoeiras. Afinal, são mais de 70 catalogadas em um raio de 470 quilômetros quadrados. A profusão está diretamente ligada ao Rio Preto, o principal a banhar de Santa Rita e responsável pela beleza do cartão postal da região. O Canyon do Buqueirão são 40 metros de fenda, uma piscina e duas cascatas. A maneira mais interessante de chegar até lá é fazendo uma cavalgada pelas trilhas. As águas do rio também são cenário para a prática de esportes radicais como o rafting e o rapel. Este praticado na Cachoeira do Pacal, com 90 metros de queda. A paisagem de Santa Rita é marcada ainda por muitas fazendas antigas. Algumas se transformaram em hotéis e outras abrigam suas portas para visitas guiadas. Esse é o caso de Santa Clara, uma das poucas no Brasil que mantém intacta sua arquitetura e alguns espaços como a senzala. Conheça Santa Rita de Jacutinga, em Minas Gerais. Na estrada de hoje fica por aqui. Tchau, turistas!
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2: E agora tem o Seio de Minas, Paula Fernandes, homenagem a esse estado sensacional, estado de Minas Gerais.

Tá aí, Paula Fernandes começou a cantar com 8 anos de idade, né? Já vendeu em sua carreira mais de 6 milhões de discos. Isso no tempo ali do vinil, do CD, né? No vinil não, ela não é tão velha assim não, no tempo do CD, né? E ganhou 2 Grammys Latinos. Ela nasceu em 28 de agosto de 1984, né? Lá de Sete Lagoas, mineira. Lembro aqui que nos programas de agosto a gente homenageou ela também aqui, não foi? Isso mesmo. Olha, semana que vem a gente tá separando aqui os aniversariantes do mês de outubro. E a gente vai homenagear sempre aqui. Sempre a gente toca, homenageia aqui também os aniversariantes famosos, os cantores, né?

0: E a você que está aniversariando hoje, parabéns também.
1: Eu sou filho.
0: E agora vamos com o quadro Mundo Pet.
2: Mundo Pet. Tudo sobre o seu animalzinho de estimação. Dicas para o bem-estar do seu amiguinho.
3: Todas as raças, sem exceção, precisam de uma rotina de atividades físicas. Algumas mais agitadas, outras mais equilibradas. Portanto, faça com que eles se mexam, independentemente da maneira. Seja com brincadeiras ou com boas caminhadas diárias. Isso ajuda a diminuir o risco de problemas de saúde entre eles e a obesidade e o câncer.
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0: Já acabou, ah, que peninha, já acabou aqui o nosso programa, produção, já?
4: Sim.
0: Ah, rapaz, abraço aí pra vocês todos aqui, tchau, tchau. Olha, semana que vem a gente tá de volta aqui com mais músicas, com mais sucessos, mas aí dá continuidade à nossa programação aqui pela sua rádio, tá bom? Mas aqui o Marcos Filipe tá chegando semana que vem novamente, se Deus quiser, se Deus assim nos permitir, lembre-se, para que você possa estar de bem com a vida, você precisa estar de bem com Deus. Ela é. Valeu, bom final de semana. Tchau, tchau.

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3: 13 horas e 48 minutos.
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1: Horas e 50 minutos.
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4: Agora é comigo, Evandro Filho na área, no clima do fim de semana. O Conexão BR tá só começando, hein? E bem calculista, arrasta pé.

todo canto. Plutão já foi planeta. No clima do fim de semana, e a gente segue assim, colorindo o seu fim de semana com jardins. Vini Vecilo.

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1: Vai lá, Blizz. Curtimos também Fernando e Sorocaba, Vene Vecilo. Ó, depois do intervalo eu volto e já trago a primeira notícia de hoje, hein?
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3: 14 horas e 5 minutos.
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5: De volta com o programa que é Churururu no seu rádio nesse fim de semana especial. Então, olha, no Reino Unido, um touro invadiu os trilhos de uma estação bem movimentada e acabou atrasando as viagens por horas, mas virou foto de turistas por lá. Foi um sucesso, hein? Falando em

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1: Hoje que nós vamos acertar as contas, o cenário já tá pronto.

0: ritmo da Shania Twain, a canadense que é uma fábrica de sucessos, uma fábrica de grandes hits.
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2: 14 horas e 24 minutos.
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3: Muito bem, de volta no seu fim de semana sempre especial, você mandando mensagens, interagindo conosco. Fique à vontade nas nossas redes sociais aqui da rádio, hein? Agora tem Cristinas, ó.

0: Bom demais.
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0: Rodrigues, Ride, Ride, Ride, aqui no Conexão BR, bem especial.
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2: 14:39.
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4: Conexão BR de volta, bem no meio do seu rádio, para te contar que na Espanha um idoso escondeu as economias de uma vida inteira dentro do colchão. O problema é que a família doou o colchão para reciclagem sem saber que tinha dinheiro dentro. Sim, olha. Meu Deus, imagina só, hein? Diego e Vitor Hugo, vai.

0: Connected, Kisses Musgraves aqui no Conexão BR. Olha, pra você que adora ir ao bar, bater papo com os amigos no fim de semana. Eu vou mais tarde, mas agora eu vou tomar um cafezinho com o Daniel aqui na rádio.
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2: Educadora FM, 14 horas, 55 minutos.
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4: Gente, notícia que vem da China. Um passageiro tentou embarcar em um

avião usando uma tática proibida. Ele escondeu uma tartaruga dentro da calça. A fiscalização percebeu e olha, deu muito ruim pra ele, hein? Foi parar sabe onde? No jornal.

0: Clara, minha amiga!
1: Aproveita essa cama, nova da Ana Clara com Suel. Essa música ficou chique demais. E eu já trago o Gabriel Elias. Yeah!

0: Robin, na dobradinha com Zara Larsson, Take It To Me, Zera, Conexão BR, trazendo ritmos internacionais, deixando o dia muito melhor.
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2: 15 horas e 10 minutos.
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2: Muito bem, Conexão BR na área com notícia que vem da China, um OVNI feito de pepperoni. É, moradores de uma grande metrópole chamaram os bombeiros quando eles confundiram um drone de entregar pizza com um objeto estranho não identificado. É uma fome de asas. Bora então com a bala alojada, Gustavo Lima.

0: batida empolgante de Lana Del Rey. Este som, olha, tem uma carinha de fim de semana, fala a verdade, hein? Pra você que tá trabalhando, mas logo mais, vai curtir com os amigos, vai bater aquele papo no bar.
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4: 15 horas e 28 minutos.
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0: James Arthur, fechando aqui mais uma sequência campeã. Olha, o Pablo também faz aniversário hoje. Parabéns, viu, Pablo?
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1: 15 horas e 48 minutos.
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3: Gente, uma notícia que vem da Alemanha agora, hein? O motorista foi multado por excesso de velocidade, mas escapou da punição porque uma bomba voou exatamente na frente da câmera no momento do disparo, cobrindo o rosto dele. Olha só, hein? Hora de música, Felipe Rodrigo.
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da Larissa Luz, intensa aqui no Conexão BR. Curtimos ainda Felipe Rodrigo, Temporais, e o som por aqui não para. Sudário, não sei se eu tô solteiro.

0: Sinatras, Brut Lies, aqui no Conexão BR, fechando mais uma sequência bem especial. Em volta já já trazendo Gustavo Lima e aqueles alunos especiais.
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1: Educadora. 16 horas e 3 minutos.
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3: Olha, as mensagens vão chegando aqui pelas nossas redes sociais. A Cristina diz que está ouvindo Conexão BR. Tem a Franciele por aqui. A Ludmilla, obrigado, viu, Ludmilla? Ela que adora um som sertanejo. Bora então com Guilherme Manuel.

Amor Sem Juízo, Neto Henrique do Conexão BR do seu fim de semana, pessoal da zona rural também, você que planta, cria, engorda, seguimos juntos, cantando a favorita.

0: Rabelo, fechando o Conexão BR de hoje e fechando a semana também. Muito obrigado pela companhia e pela audiência. Até a próxima.
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1: Dezesseis horas e 22 minutos.
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3: Oi pessoal, tudo bem? Começou mais um Coração Sertanejo. Bora juntos, curtindo essa programação tão gostosa aqui do nosso coração. Eu sou o André Aguiar, dia de curtir Chitão e Chororó, Dailara, Lucas Reis e Tasso, alguns dos artistas que a gente tem hoje por aqui. Mas eu quero mesmo é abrir o coração de hoje, é fim de semana, né? Bora curtir modão. Vitor e Léo chegando, os irmãos juntinhos, e eu, André Aguiar, trazendo pra você o início do Coração Sertanejo de hoje.

0: gostou, bota a mão pra cima e faz barulhão. Obrigado, Mato Grosso.
1: Maravilha, Gustavo.
0: Obrigado, Matias.
2: Oh, meu irmão, obrigado.

0: com você na boleia, curtindo Chitão e Chororó. Eu volto já.
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4: 16 horas e 36 minutos.
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3: Voltamos, Coração Sertanejo, com Eduardo Costa na voz.

0: Chororó, fechando este bloco do Coração Sertanejo, viu? Deixa eu fazer um intervalinho aqui, nós voltamos já. Você está com o Coração Sertanejo.
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1: Educadora. 16:53.
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3: De volta, pessoal, de volta, Coração Sertanejo. Agora eu quero ver você cantando junto, hein, com o Danilo.

sertanejo Juliano César. Eu vou morar aqui, vem morar com a gente, Julianão, que saudade. Canta muito pra gente aí no andar de cima, meu grande cowboy. Cowboy Vagabundo, como ele se chamava, né? Que grande artista. Vou fazer um intervalo, estamos na metadinha do programa, tem duplas de Zé, daqui a pouco o Zé Henrique e o Gabriel vão cantar, o Zé Neto e o Cristiano também, tudo no próximo bloco. E ainda hoje, vem aí, de Paulo e Paulino, Rio

0: Pedro e Solimões. Voltamos já!
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3: 17 horas e 6 minutos.
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2: Nós estamos de volta, Coração Sertanejo, gente! Obrigado a você que tá junto com a gente, curtindo a nossa programação, sempre resgatando os grandes sucessos que fizeram parte da nossa história. Eu sou o André Aguiar, é um prazer estar aqui com vocês para curtir Zé Henrique Gabriel!

Cristiano, ó, cheiro de terra, que cheiro bom. Bora ouvir o Cabaré, Leonardo e Eduardo Costa.

0: irmãos Cristiano e Raul, aqui no nosso coração sertanejo. Bom, vou pro intervalo tomar uma aguinha aqui, é fim de semana, a gente tá aqui curtindo muito e quem vê uma das grandes duplas do Brasil, já depois do intervalo, de Paulo e Paulino, volto já.
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3: 17 horas e 21 minutos.
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5: Voltamos, gente, com o Coração Sertanejo de Paulo e Paulino.

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também. E já estamos alcançando a reta final do programa, hein? Eita, como passa rápido por demais. Olha, depois de intervalo, um grande sucesso, hein? Um grande sucesso com os irmãos Leandro e Leonardo, viu? Sim. Saia daí, não.

0: 17:37.
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2: É verdade, gente. Nós já voltamos aqui no Coração Sertanejo com vocês. Reta final da nossa programação. E eu espero que vocês estejam curtindo muito este fim de semana com a gente, né? Vamos abrir o último bloco, bem, com Leandro e Leonardo e o cheiro da maçã.

de grande sucesso, hein? Eu lembro de Solimões na interpretação aqui no coração. Bora que a gente vai botar fogo agora com João Paulo e Daniel.

gente, obrigado, viu? A você que curtiu o Coratão, o sertanejo com a gente. Curta o final de semana que vocês ainda têm de vocês. Eu espero vocês no próximo programa e que venha uma semana maravilhosa para todos nós. Fica aqui um abraço todo especial do André Aguiar para vocês. Valeu, pessoal. Valeu, gente. Valeu!

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0: 17:55.
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1: Fala, minha gente, tudo de bom pra todo mundo? Renato Neves invadindo o seu rádio no programa Top 10 Brasil. As melhores músicas, as mais tocadas e o nosso jeito de fazer FM que só a gente tem.
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1: Onde quer que você esteja, para onde quer que você vá, obrigado pelo carinho, até porque a gente tá na rede mundial de computadores também. Nosso programa tá no ar, no rádio e na internet pra todo mundo ouvir. Então tem muita gente boa acompanhando o Brasilzão aí afora, no Brasil, fora do Brasil, programa Top 10. Coisa boa, né? Vamos juntos então, trazendo as mais tocadas, aquelas que estão fazendo o maior sucesso nas principais paradas, seja no rádio, nas plataformas digitais, nas redes sociais, tudo isso junto e misturado no programa único que faz a diferença na nossa programação, no seu rádio, no seu fim de semana. Posso contar com você? A sua audiência é muito importante, a sua companhia é especial aqui junto conosco. Vamos lá então, que é menos papo, é mais músicas, e o 10º lugar de hoje já vem chegando.
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1: Tem ela, Ana Castela. Alô, Aninha, sou seu fã. É que eu não te esqueci o nome da música.

0: Música 8.
1: Em oitavo lugar tem Maiara e Maraíza, 90-10. Aumenta o som, é o sertanejo marcando presença.
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0: Música 5.
1: Em quinto lugar tem Cleiton e Romário, Chuva de Bênçãos.
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0: Música 3.
1: Em terceiro lugar, tem Simone Mendes, Direitos Iguais, no som do nosso Top 10. E você aí na torcida, quem será que vai ser? Primeiro lugar daqui a pouquinho, hein? Canta, Simone, canta, Simone.

0: Intervalo pequenininho, a gente volta já já trazendo mais músicas e muito mais som legal no Sai Daí Não. Negócio aqui tá pegando fogo, daqui a pouquinho tem muita música boa. Tem o segundo e o primeiro lugar, já já, conto com você, hein? É rapidinho.
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9: PSB, 18 horas e 25 minutos.
10: 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E aí, gente boa, já de volta. Programa Top 10 Brasil no seu rádio, invadindo o seu fim de semana e trazendo os grandes sucessos, tudo aquilo que é lançamento, tocando aqui pra você na marca da exclusivaça.
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10: Pois bem, o segundo lugar vem chegando.
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10: E tem Zé Neto e Cristiano, Cadeira Cativa.

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0: O primeiro lugar continua com o embaixador Gustavo Lima, Bala Alojada. Sucesso na nossa super comunicativa.
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0: 10. Finalzinho do Top 10 Mundo, vem chegando agora as mais pedidas, as mais ouvidas nas plataformas digitais do Brasil, fora do Brasil, aquelas que você acompanha pelas redes sociais, no YouTube, em outras plataformas, tudo isso para trazer ainda mais atualidade, atualização no mundo musical para você aqui no seu rádio. Nosso programa aí é atualização musical, deixar você por dentro de tudo. Posso contar contigo? Aumenta o som que mais uma pancada de sucessos vem chegando pra gente. Simbora então!
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0: Boa noite, Uberlândia!
1: Faz barulho aí, Uberlândia, que eu quero ouvir!
0: Que coisa linda, galera!
1: Obrigado! 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
1: E que pena que acabou! Que pena que acabou, pessoal! Ó, obrigado pelo carinho, pela participação. Foi ótimo ter estado com você neste fim de semana maravilhoso e mais uma edição inédita do Top 10 Brasil. A gente se encontra agora próximo fim de semana. É, desanima não, que próximo fim de semana tem mais, tá? Beijo no coração, felicidades, tudo de bom pra todo mundo. E é claro, é sempre uma honra contar com a sua audiência, a sua participação aqui junto conosco na nossa rádio favorita. Tchauzinho!
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2: 18:53.
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0: 18:56.
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2: 19:20.
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2: Bem, meu povão amigo, estamos de volta. Vambora com mais Parada Sertaneja.

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0: Alô, família sertaneja! Chegamos ao final do Parada Sertaneja de hoje. A gente volta no próximo. A você, o nosso melhor muito obrigado. Fiquem todos com Deus. Até o próximo. Tchau, obrigado.
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0: 19 horas e 50 minutos.

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3: 19 horas e 51 minutos.

0: 20 horas em ponto.
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0: Partido 20 horas e 12 minutos.

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1: 20 horas e 51 minutos.

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